Aquilo ali, irmãos, fecha os olhos, fico respirando a respiração profunda, como se aquilo ali é o Espírito Santo. Não, não é. Tudo vazio. Tudo vazio, Ramanasso e de Kaneshara. E tem um irmão, quando Deus coloca a proposta, ele não arreda o pé. Rimanasso e de Kantorabagai. É o povo que tem que entrar na proposta de Deus. Eu vou te mostrar duas coisas, dois pontos muito altos neste texto aqui, que você vai entender. Sabe, irmão, a nossa geração, ela está tentando ser feliz com aqueles cultos vazios. Eles estão tentando construir templos, adornar templos, construir, fazer mansões de templos, colocar transmissão ao vivo, as intercessões na madrugada, e fico lá, meu Deus e meu Pai, toca neste ouvinte que agora está ligado, assistindo esta intercessão, eu creio que o Senhor vai isto, creio que o Senhor vai aquilo, entra agora, Senhor, e fica aquela, sabe, irmão, meu Deus do céu. E faz uma invocação como que, meu Deus, são autênticos homens. Mas você olha o reflexo no povo e eles estão vazios. As famílias estão vazias. As crianças estão com problemas. Muitas das crianças dos crentes têm transtornos. Aramanasso e de Cantorebiahai. Você olha em muitos matrimônios, em brigas. Hoje, nesta programação, tem pessoas ouvindo o programa que sabe que brigou, reinou, azedou com a esposa com o esposo, sabe disto. Uma vida miserável. Sabe, irmãos, olha o reflexo na vida desses crentes. Irmãos, não adianta dizer, olha, o Josemar é exagerado. Sabe, queridos irmãos, olha só a situação que está a nossa geração de crentes. O fracasso tem sido, irmãos, símbolo dos ministérios, por exemplo, o fracasso dos crentes, o fracasso nos matrimônios, os desesperos. O povo tem se conformado em viver, irmãos, compartilhando sua crença com a depressão, sua crença com distúrbios. O povo tem acostumado compartilhar sua crença com a vida miserável que leva e se adaptar a isto. Acostumar. Olha só, irmãos, a nossa geração, irmãos, a maioria não tem mais nada, irmãos, nada. Não é, irmãos, o simples fato de você ir lá numa igreja, não é o simples fato de você ir num ministério, ou você prestou teu dízimo, a tua esmola, a tua oferta, que muitas vezes se transforma em esmola porque você dá e quer controlar ele. Não é o simples fato que você fez uma oração aguada, uma oração miserável. Sabe, irmão, uma vida, uns louvores, irmãos, aguado, uma tentativa de pregação num púlpito, uma tentativa de levantar o que está fundido por meio de argumentos, palestras, novidades, luzes. Não adianta, irmão, não adianta. Olha a situação dos crentes, eles seguem vazios da presença do amado Espírito Santo, do azeite, da unção, da glória. Irmãos, eu vou mostrar aqui duas lições, e que quando Deus, irmãos, quando Deus nos chama, quando Deus chama, como chamou a igreja, ele dá a proposta. E eu quero dizer para você, querido ouvinte, você pode tentar argumentar, você pode tentar o que você quiser fazer, quando Deus chama-nos, ele dá a proposta, e é aquela proposta. Você pode dizer que o pastor Josemar é louco. Você pode dizer o que você quiser. Quando Deus chamou a igreja, Deus deu uma proposta para a igreja: pureza, santificação. E para confirmar tudo isso, batismo no Espírito Santo, unção, profecias que condenam o pecado, pregações de sã doutrina, como o apóstolo Paulo disse, chegar ao tempo em que não suportarão, não suportarão a sã doutrina, mas amontoarão para si doutores, para ouvir o que eles querem e não o que Deus tem para falar. Queridos irmãos, a proposta, a gente vai decorrendo os livros da Bíblia,
no Novo Testamento. Não é você ficar só no da benção. Você vai recorrendo, você começa em Mateus e termina em Apocalipse e você vê claramente, irmãos, dois tipos de igrejas. E lastimosamente, a igreja que não faz a vontade de Deus é a que mais tem na face da terra. Agora, a proposta qual é? Sã doutrina. Sã doutrina, não adianta, só posso, Paulo disse lá, sã doutrina. E se diz não ameis o mundo, amizade com o mundo, a inimizade com Deus. E a gente sabe que a palavra mundo é sistema social, não tem, irmãos, não tem igreja politiqueira, não tem negócio, irmão. Não tem crente mundano, crente vaidoso, crente na moda, não tem, irmão, não tem. Você pode dizer o que quiser, pode achar que o pastor é louco, mas você sabe por que que eu venho aqui tranquilamente falar? Você sabe por que que isso... Quantas pessoas tentaram denegrir a imagem do ministério? Quantas pessoas chamaram ou chamam que esse ministério é apostatado, que esse ministério aqui é fogo estranho? Quantas pessoas, irmãos, falam e fofoqueiam e falam, eu não estou nem aí, irmão, sabe por quê? Porque a santificação no espírito, alma e corpo do ser humano. Não vou nem entrar em detalhe nisso aí hoje, neste detalhe. Não vou nem entrar porque é profundo. Agora, sabe, irmãos, existem crentes avarentos, crentes consumistas, ambiciosos, acabados, irmão, por causa de dinheiro, por causa disso e daquilo. O Deus deles é o dinheiro. Quando tem dinheiro no bolso, são pessoas queridas, pessoas crentes, fervorosas. Quando estão sem dinheiro, estão xingando até o diabo. E assim por diante, irmãos. Não. E daí, por causa desses detalhes, irmãos, eu fui para a Bíblia e vi que não existe isso aí na vida do crente. E vai ter que, irmão, o crente entrar por a proposta de Deus. E não tem, querida igreja. Depois que Deus, ele faz uma proposta para nós, ele não arreda o pé. E sabe, irmãos, por que que eu falo? Eu não tenho nenhum problema. Se as pessoas disserem que não vão fazer parte do ministério do pastor Josemar, se elas disserem, olha, eu não gosto do pastor Josemar, olha, eu detesto, olha, aqui em casa o pastor Josemar não coloca mais os pés, olha, aqui o pastor não vem, aqui ele não prega. Queridos irmãos, olha, querido ouvido, nada disso aí me move e me incomoda. Se eu não posso pregar no teu ministério, isso não quer dizer que a verdade da Bíblia ela não vai prevalecer. Se eu não posso colocar os pés na tua casa, isso não quer dizer que você já venceu. Irmão, e tem mais um, o mundo é tão grande que você não quer que eu coloque meus pés na tua casa, eu tenho casa para morar, irmão, eu tenho terreno para viver. Se você não quer que eu vá no teu ministério pregar, eu tenho, irmão, programação radial e também tenho um ministério para zelar. E se o ministério, o povo não gostar de ir embora, eu tenho uma vida com Deus para cuidar, eu tenho um lar para cuidar, irmãos. Sabe, irmão, se você for esperar que haja algum prejuízo material, ou algum prejuízo assim, para que você possa comemorar e dizer, acho que agora o pastor Josemar foi abatido, eu falei, irmão, nada disso aí me abala, querido. Eu conheço a palavra de Deus, e eu quero te mostrar duas coisas, que você vai ter que entrar na proposta de Deus, irmão, ou Deus ele não vai arredar o pé com você, viu, irmão? Não, daquilo que você conheceu, ou daquilo que a Bíblia demanda, sã doutrina, pureza, santificação, espiritual e corpo. Irmão, se você não quiser entrar, você pode achar que depois vim com oração de churumelo e você vai atrás dos famosos intercessores, dos famosos, olha, os rogadores por você, ah, meu Deus, pode fazer o que quiser. Os dias vão passar e as coisas Deus não vai ceder, irmãos. Eu vou te mostrar dois detalhes aqui nessa passagem. Quando Deus chamou a Moisés, Deus chamou Moisés e lá no capítulo 4, versículo 21, 22, 23, Deus falou um detalhe para Moisés. Eu vou te mostrar, irmão. Por isso que, ó, meu filho, dá teus pulos. Eu aproveitar o ensejo aqui, irmãos, eu vou procurar resumir tudo e parar 5 minutos, 6 minutos antes da programação terminar, porque eu vi o anúncio na Rede Renascer pedindo aos programadores que deixa 5 minutos antes para a... porque eu conheço, eu tive emissora radial, é necessário cada programador uns 5, 6 minutos antes, seria de muita utilidade. Eu já fui proprietário de emissora radial, eu sei como funciona.
Então, entendendo isto, eu vou procurar resumir rapidinho e deixar pelo menos 5, 6 a 7 minutos para...

não tem a liberdade para fazer o que você quer. Quando você entrou na igreja, saiba disso, houve um chamado de Deus para você, para a tua alma, no silêncio. Talvez tu não ouviu vozes, mas a tua alma ouviu, e ela entrou. Então não vai pensar que você veio para o ministério, não vai pensar que você decidiu vir para uma igreja, você decidiu se batizar, você decidiu cantar, você decidiu tocar. Não, irmão, não, não, porque não é assim. Olha, o povo de Israel, eles estavam lá patinando no Egito, mas era um povo que Deus chamou lá do tempo de Abraão, mas eles estão patinando lá e agora Deus vai tirar eles do Egito, mas do jeito de Deus. E olha, o Senhor Deus, chegou o momento, eles clamaram, lamentaram, o Senhor Deus ouvia, mas chegou o momento que Deus disse: olha, eu tenho visto e ouvido. Então agora eu vou libertar eles. Precisou Deus, o querer e o efetuar. Mas agora, queridos irmãos, o Senhor Deus decide chamar eles do Egito, tirar eles de lá, libertar eles do Egito. Mas o Senhor Deus fala algo para Moisés, escute, já que você nunca notou isto, talvez. No capítulo 4, lá no versículo, no capítulo 3, Deus fala com Moisés, e no versículo 4 Deus segue falando com Moisés, no capítulo 4. E no versículo 21, 22 e 23, olha o que Deus fala com Moisés, o comissionamento de Moisés. Disse o Senhor a Moisés: quando retornares ao Egito, cuida de realizar diante de Faraó todas as maravilhas que tenho posto na tua mão, mas eu endurecerei o coração dele para que não deixe o povo ir. Um dia eu quero falar sobre esse endurecimento, irmãos, você vai entender ele. Então dirás a Faraó: assim diz o Senhor, Israel é meu filho, meu primogênito. Eu te disse, deixa meu filho ir para que me sirva, mas recusaste deixá-lo ir. Eis que eu matarei o teu filho, o primogênito. Queridos irmãos, o Senhor Deus, quando ele fala aqui com Moisés, o Senhor Deus vai dizer algo muito importante para Moisés, irmãos. O Senhor Deus vai falar: olha, essa predição do filho mais velho tinha de se cumprir antes de Faraó se quebrantar e deixar Israel partir. Sabe qual é o problema, queridos irmãos? Vou falar algo aqui. Tem um segredinho aqui. Quando Deus fala assim, ó, disse o Senhor a Moisés: quando retornar ao Egito, fará todas as maravilhas. E aí no versículo 22 diz assim, ó, então dirás a Faraó: assim diz o Senhor, Israel é meu filho, meu primogênito. Eu te disse, deixa meu filho ir, para que me sirva, mas recusaste deixá-lo ir. Eis que eu matarei o teu filho primogênito. Olha, irmãos, o Senhor Deus aqui no versículo 22 chama Israel, a nação de Israel, de seu filho primogênito. Em comparação, irmãos, com o primogênito do Egito. E Faraó entendia bem isso aí, irmãos. Porque Faraó, irmãos, entenderia bem isso, mas por completo mesmo. Porque Faraó era chamado de filho de Ra, ou seja, filho amado de seu Deus. Ou seja, Deus estava dizendo a ele que ele amava Israel assim como o Faraó amava o seu filho primogênito. Então Deus está dizendo: olha, você entende bem isso aí, isto é familiar teu, Faraó. O Senhor Deus está dizendo para Moisés aqui, isso é familiar de Faraó, ele vai entender claramente quando você disser a ele que Israel é o filho amado de Deus, Israel é o primogênito, filho amado de Deus, porque quando Deus diz assim, ó, Israel é o filho primogênito, o filho primogênito de Faraó, queria dizer assim, filho de Ra, ou filho amado de seu Deus. Quando Deus fala que Israel era seu filho primogênito, Faraó entendia a linguagem, era assim, ó, filho amado do seu Deus também. Então, Faraó deveria de entender isto. Mas Deus tinha um acerto com os supostos deuses do Egito. E o último acerto
ia ter que tocar a vida do filho primogênito de Faraó.

porque era, ele era considerado filho de um Deus, gerado por um Deus. Então, irmãos, o acerto era salgado ali no Egito, muito salgado. Deus ia libertar o povo dali, mas primeiro Deus ia ter que tratar com os deuses do Egito, chama Narasui de Kandarabagai. E automaticamente, ao tratar com os deuses do Egito, a nação do Egito ficaria devastada, porque muitas coisas ali eram deus. O rio Nilo era um deus, os cachorros do Egito eram deus, os animais eram deus, tudo era um deus para eles, o sol era um deus, tudo era um deus para eles. Deus ia ter que tratar, por isso que Deus manifestou seus sinais, grandemente. Ia ter que ficar devastada a nação do Egito, porque a luta de Deus era destruir todos os supostos deuses do Egito. E por último, o filho primogênito, porque era o filho amado do Deus. Então, o último era, ali tinha um menino dentro da casa de Faraó como alguém gerado por um Deus. Então, se Deus ia tratar com isso, ia atingir a casa de Faraó. Agora, essa era a proposta de Deus. Agora Deus diz, eu vou libertar o povo, mas Deus vai libertar da sua maneira, na sua proposta. Então Deus chega, e olha só, queridos irmãos, quero te mostrar algo aqui. Deus chega e leva Moisés até diante de Faraó, que é tudo Deus aqui. E Moisés chega e diz, olha, o Senhor Deus diz para Moisés, deixa o meu povo ir, diga para Faraó, deixa o meu povo ir para que celebre festa no deserto. Faraó responde, quem é o Senhor, rapaz, para que eu ouça a sua voz ou deixe ir? Não conheço o Senhor, tampouco deixarei ir Israel. Então eles respondem, olha, o Deus dos hebreus nos encontrou e disse, olha, deixe ir a caminho 3 dias para que oferecemos sacrifício ao Senhor, para que ele não venha sobre nós com pestilência e espada. Então disse o rei do Egito a Moisés e Arão, o que fizeste? Eu interrompi o trabalho desse povo. Aí sabe o que acontece, irmãos? O faraó, ele quer um Deus que age à sua própria maneira, um Deus que age como ele quiser, como o faraó queria. O faraó queria colocar as diretrizes, mas o Deus soberano não tem que colocar diretrizes, irmãos. O Deus soberano é soberano, ele vai agir na proposta dele, na proposta que ele quiser agir. Agora, o Senhor Deus vai começar a trabalhar aqui. E você sabe qual é o problema, irmãos? O Senhor Deus começa a trabalhar e o faraó se endurece contra o povo. E o povo, em vez de eles clamarem a Deus, o povo de Israel, em vez de eles se colocarem em favor de Moisés, depois de verem os sinais, as coisas de Deus, eles, em vez de ficarem ao lado de Moisés, o faraó endurece o trabalho para eles. Faraó, antes eles tinham vastos campos de palhas, porque eles misturavam a palha no barro e colocavam aqueles tijolos feitos de barro com palha para secar no solo, e isso dava uma coloração melhor ao tijolo e também dava mais consistência ao tijolo. Ok? Agora Faraó diz para eles, olha, eu não vou dar mais os campos onde há palha para vocês fazerem tijolos, vocês vão ter que buscar rastolho, o que sobrar. Vocês vão buscar aonde já foi colhido palha, vocês vão pegar o rastolho lá, o restolho. Aquilo que sobrou lá caidinho, se virem, e vão ter que fazer a mesma quantidade de tijolos. O povo, em vez de se firmar com Deus ao lado de Moisés, Narabassui de Kandarabagai, eles, em vez de se firmarem do lado de Moisés, irmãos, com a proposta de saírem do Egito, não importa, dê o que der, sabe o que eles fazem? Eles, não gostaram muito de Moisés, não gostaram muito da proposta de Deus, tirar eles da proposta de Deus. Eles, não, Deus, se Ele quer nos tirar, vai nos tirar agora, mas nós vamos fazer a vontade de Faraó. Sabe o que eles vão fazer? Eles vão buscar rastolho. Eles vão dar um jeito de buscar os rastolhos. Eles foram, irmãos, teimosamente tentar alcançar a meta da proposta de Faraó, da proposta do mundo. Eles foram, nós temos que alcançar a meta. E foram, irmãos,
e se aderiram à proposta em buscar restolho, em fazer tijolos, em fazer a vontade de Faraó. Irmão, só complicou mais ainda. Sabe o que aconteceu? Não conseguiram alcançar a meta. O versículo 14 do capítulo 5 mostra claramente que não conseguiram alcançar a meta. E aqui nós podemos ver claramente uma lição, irmãos. Sabe de uma coisa, irmãos? O mundo, o Egito diabólico dos nossos dias, tem feito as propostas para a crentaiada. E os crentes, irmãos, não querendo a sã doutrina, não querendo a proposta, irmãos, de ser uma igreja, de entrarem nos propósitos de Deus, de estar do lado dos propósitos de Deus, eles estão tentando alcançar, irmãos, um acordo de paz com o mundo, com o Egito, a fim de obterem algum sossego. Quando Deus diz que nós somos peregrinos e forasteiros, para não amarmos o mundo, que a amizade do mundo é inimizade contra Deus, sabe o quê? Quando Deus mostra isso, Deus mostra, claro, por sua palavra, que a amizade com o mundo é inimizade contra Deus. Que não é para amarmos o mundo. Que tudo que há no mundo é concupiscência dos olhos, concupiscência da carne e soberba da vida. E também que nós somos peregrinos e forasteiros. Mas sabe o que, irmãos? Os crentes teimosos, eles querem fazer a vida deles aqui nessa terra, sabe?

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é com muito prazer, com muita alegria que estamos chegando uma vez mais através das ondas sonoras das emissoras radiais que fazem a rede de programação Missionários em Ação, ou para a transmissão da programação Missionários em Ação. Estamos chegando uma vez mais aí com mais uma edição desta programação, que é um órgão oficial dos Gideões Missionários da Hora Final. Tem suas siglas como GMHF, Gideões Missionários da Hora Final. E o programa é o programa Missionários em Ação, a ação missionária por meio da divulgação da palavra de Deus. Que Deus abençoe cada um em Cristo Jesus. E quem tem o grato prazer de neste momento saludar-lhes, cumprimentar-lhes com a doce e maravilhosa paz de nosso Senhor e Salvador Jesus Cristo, é o vosso irmão em Cristo, pastor Josemar Grubert. Que tenham todos uma ótima recepção desta programação e que o Senhor Deus possa estar trabalhando por meio da palavra, derramando bênçãos salvíficas, bênçãos gloriosas que nos garante a vida eterna ou nos leva a um direito glorioso de descanso eterno. Deus abençoe grandemente a amada audiência de vários lugares de onde estão sintonizados, ouvindo esta programação.

nação. A audiência aí de várias nações, de várias continentes, aí também nossa América do Sul, também Latinoamérica e de vários lugares onde está saindo aí as ondas sonoras dessas emissoras, seja por meio de aplicativo de telefone, por meio de sites ou por meio de FM, frequência modulada, esteja transmitindo aí, você está acessando, sintonizando, está ouvindo aí, seja a maneira que você está ouvindo, seja o lugar onde estiver ouvindo, a nação, continentes, de distinto país, que Deus possa vos abençoar grandemente vossas vidas e também as emissoras radiais que estão aí divulgando a expansão da palavra de Deus, porque a Bíblia diz que este evangelho será empregado em todo o mundo. Então nós estamos aí levando o puro evangelho, a palavra de Deus como testemunho. Então Deus abençoe grandemente vossas vidas, as emissoras que esforçam-se em manter a divulgação do reino de Deus. Deus abençoe aí também meu pai e minha mãe, no Rio Grande do Sul. Deus abençoe aí minha esposa, meu filho mais velho, minha nora, o pequeno neto, primeiro neto também. Deus abençoe aí minha filha, meu genro e também meu filho mais novo. Deus abençoe grandemente vossas vidas em Cristo Jesus. A todos os irmãos, irmãs, crianças, jovens, que tenham todos uma ótima recepção. Sejam bem-vindos aí a mais uma edição do programa Missionários em Ação.

0: Deus bendiga nossos irmãos que estão em distintas nações, em vários continentes, por vários meios de comunicação. Que Deus bendiga grandemente vossas vidas em Cristo Jesus. Estamos chegando uma vez mais com mais uma edição da programação Missioneiros em Nação. Este programa é um órgão oficial dos queridos missioneiros de La Hora Final. Tem sua sede central na cidade de Baracajú, departamento de Alto Paraná, país de Paraguai. Que Deus bendiga grandemente vossas vidas, a tu que estás acessando aí por meio de páginas web, de aplicativos, ou até mesmo por meio de FM, frequência modulada, se esteja transmitindo. Que Deus bendiga grandemente, meu agradecimento, meu carinho, de estar sintonizados em mais uma edição da programação Missioneiros em Nação. E como já disse, quem tem o gosto de saludá-los é vossa irmã em Cristo, pastor Josemar Grubert, ou Josemar Grubert. Deus bendiga grandemente a toda a vasta audiência, a audiência que sempre estão conectados, sintonizados na programação Missioneiros e a Nação, prestigiando este momento. Deus bendiga os programadores, evangelista Kessy Jones, pastor Jorge Peralta, evangelista William Portillo e também o diácono Ferreira, aí do sul de Paraguai. Deus bendiga grandemente aí os programadores. Então, meu agradecimento a cada um que sempre está aí esforçando-se em fazer a obra do Senhor e a divulgação do reino de Deus. Deus bendiga nossos irmãos do projeto África, os obreiros, pastor Lavo Alberto Tomo, toda a comissão, a comitiva de obreiros. Deus bendiga as obreiras, obreiros, meninos, jovens, irmãos, irmãs. Deus bendiga também a obra em Índia com o missioneiro, pastor Ed Prasanna Nakuna. Deus bendiga sua família, seus filhos, os obreiros, obreiras, meninos, jovens e a obra em Índia. Deus bendiga também Venezuela, pastor Rigoberto, missioneiro Alva de Viafara, e todos os irmãos, irmãs, meninos, jovens, toda a obra do Senhor e projeto Venezuela. Deus bendiga grandemente os irmãos do projeto Brasil e também o obreiro Arno e o obreiro Francisco aí do projeto Argentina. Estamos de a pouquinho também nos preparando acá em Paraguai. Deus bendiga os obreiros, obreiras, niños, jovens, irmãos e irmãs de los distintos projetos e anexos de la obra del Senhor acá em Projeto Paraguai. Estamos preparando-nos de a pouco, consolidando os detalhes, ajustando os detalhes que há na obra do Senhor, porque creemos que o Senhor Deus enviará um avivamento antes do arrebatamento e queremos ser parte desta grande e gloriosa promessa de um grande avivamento. Deus bendiga também a todos os del Manantial de Águas Vivas, grupo musical, os Valientes de Davi, grupo de Niños, e o Círculo de Oração Heroínas de la Fé. Deus bendiga de forma gloriosa os irmãos também que sempre estão aí involucrados em nas edificações de la obra do Senhor e também aí de la base missionária Campamento Peniel. Deus bendiga grandemente vossas vidas em Cristo Jesus. Queridos irmãos, sem perda de tempo, eu quero já entrar em na palavra do Senhor. Neste dia eu quero falar um pouco em português também. E os irmãos, creio que Deus ajudará cada um a entender da melhor forma possível. Então, eu quero neste momento adentrar na palavra do Senhor. Êxodo capítulo 4, versículo 19 em diante. Então os oficiais, Êxodo capítulo 5, perdão, versículo 19 em diante. Então os oficiais dos filhos de Israel viram-se em aflição, porque se dizia: nada diminuireis de vossos tijolos da tarefa do dia no seu dia. Quando saíram da presença de Faraó, encontraram Moisés e Arão, que estavam à espera deles. E disseram-lhes: o Senhor atente para vós e julgue isto, porque fizeste nosso cheiro repelente diante de Faraó e de seus servos, dando-lhe a espada nas mãos para nos matar. Então tornou Moisés ao Senhor e disse: Senhor, por que fizeste mal a este povo? Por que me enviaste? Porque desde que me apresentei a Faraó para falar em teu nome, ele maltratou este povo, e tu de nenhum modo livraste teu povo. Queridos irmãos, quero falar um pouco, quero chamar vossa atenção à palavra do Senhor neste momento. Para algo que eu não sei se as pessoas elas não verem ou falta disposição diante de Deus para entenderem a palavra de Deus. Eu não sei o que está se passando. Ou elas não querem mesmo. Mas, claramente, irmãos, o caminho da igreja, se você começar a olhar Êxodo e o Pentateuco, depois você vai para o livro de Josué, de Juízes, você vai ver claramente, você vai ver também quando chega na eleição dos reis, você vai ver que não existe um reinado que o homem coloque as definições. Nós vamos ver o povo escolhendo Saul, é o desenho, é o retrato da igreja, irmãos. Nós vamos ver o povo escolhendo Saul, mas Deus tinha o seu rei, que era Davi, assim como Deus tem Jesus, que é o rei dos reis, Senhor dos senhores, que reinará sobre a face da terra, reinará no novo céu e na nova terra. Queridos irmãos, a Bíblia, ela desenha o retrato da igreja atual, de como deveria a igreja enxergar essas coisas e proceder. E nós vamos, aqui em Êxodo, nós vamos ver, irmãos, segredos, detalhes, queridos ouvintes, que demonstram como será a saída da igreja, assim como foi a saída de Israel do meio do Egito, a saída da igreja deste mundo. E as coisas que precisam serem atualizadas na igreja, colocada em dia na igreja do Senhor Jesus. Você, eu não estou pregando meu ministério, estou falando do quadro geral daqueles que se dizem denominacionais, pentecostais. Queridos irmãos, eu não sei como o povo não enxerga esses detalhes. Você vai dizer: não, não é assim. É assim, irmãos. Quando você vai lá no livro do profeta Isaías 46 e 10, capítulo 46, versículo 10, diz assim que Deus anuncia o fim desde o começo. Agora, não tem negócio, irmãos. Desde o começo da raça humana é anunciado o fim dela e como será. Então, por exemplo, para anunciar Jesus, irmãos, lá no Éden teve que ser sacrificada uma vítima inocente que anunciava que um dia Jesus, uma vítima inocente por causa do pecado, morreria. Já foi anunciado lá no Jardim do Éden. Agora, o verdadeiro culto foi anunciado nos dois altares, no de Caim e no de Abel. No altar de Abel estava o verdadeiro culto. Então, irmãos, nós vamos ver a descrição de um verdadeiro servo de Deus no livro de Jó. E o livro de Jó é antigo, irmãos. Ele era neto de Jacó, filho de Isacar. O livro de Jó é tão antigo como o livro de Gênesis. E ali já demonstra como é um servo de Deus, como é o padrão de um servo de Deus. Então, queridos irmãos, já sai no capítulo 1 de Jó e vê isto. Então, irmãos, veja que Deus ele vem anunciando. E quando chegamos aqui em Gênesis, em Êxodo capítulo 5, capítulo 4, ele está tão repleto, irmãos, de advertência, de avisos para nós, de necessidades de nós entrarmos bem na proposta de Deus, porque Deus não vai arredar o pé. Deus não arreda o pé, irmãos. Deus, depois que chama uma pessoa, depois que Deus lança a proposta de como vai ser, irmãos, não tem outra alternativa. Você vai, eu vejo, é notório o jeito que a igreja está agindo, o jeito que a maioria dos crentes da nossa geração está agindo. A maioria dos crentes da nossa geração está fracassado. O fracasso é muito grande. Mas vemos uma geração tentando insistir. Esses dias na madrugada eu estava orando, e após a oração eu entrei num certo site de um ministério aí bem conhecido, e que o já foi o Ministério de Sã Doutrina, que agora o Neto, né, quer atualizar. Eu vi as pessoas com intercessões, inclusive tem uma senhora lá de cabelo branco com um microfonezinho embutido na cabeça. Eu vi ela com intercessões, mas uma intercessão vazia, irmãos. O povo arrancou a sã doutrina da igreja. O povo arrancou os padrões da igreja. Ou seja, primeiro vamos de passo. O povo não quis aceitar a proposta de Deus. O povo não quis aceitar, eu já vou te mostrar aqui na Bíblia. O povo não quis aceitar a proposta de Deus. Eles querem, sim, você ouve todos falando de arrebatamento, de igreja, de céu, de final dos tempos. Você vê todo mundo dizendo sobre isto. Mas a maioria desses que falam estão fora da proposta de Deus. Fora. E vai ter que entrar na proposta de Deus se quiser, irmãos, conseguirem fazer parte do grupo que não vai estar aqui na tribulação e na grande tribulação. Não tem negócio. Queridos irmãos, eu olhando aquele povo, irmãos, o fundador da igreja, do ministério, Deus usava ele tremendamente, não tinha frescura de negócio, de intercessão e coisa. Era orações, búsquedas e sã doutrina, na simplicidade do evangelho. Os homens de Deus do passado marcaram épocas, marcaram história. Agora você vê esse povo, meu Deus, irmãos, uma forçação, uma intercessão vazia. Eu sinto a presença de Deus. Você vê, irmãos, eu olhando disse, Deus, me dá os teus olhos para mim ver se realmente... O Espírito Santo falava claramente, isso aí é uma intercessão vazia, uma lata velha. Abandonaram a proposta de Deus nas igrejas. E agora querem, irmão, culto de adoração, e está lá um camarada com a guitarra, e rem, e toca, e tenta. E o povo ergue as mãozinhas para cima, e se agita para cá, e abana as mãos para lá e para cá. E sabe, irmãos, e faz um monte de coreografia corporal, como que se aquilo ali é adoração, e como se aquilo ali, irmãos, fecha os olhos e fica respirando a respiração profunda, como que se aquilo ali é o Espírito Santo. Não, não é. Tudo vazio, ramanasso e decanacharabagai. E tem um irmão, quando Deus coloca a proposta, ele não arreda o pé. Rimanasso e decantorabagai. É o povo que tem que entrar na proposta de Deus. Eu vou te mostrar duas coisas, dois pontos muito altos neste texto aqui, que você vai entender. Sabe, irmão, a nossa geração, ela está tentando ser feliz com aqueles cultos vazios. Eles estão tentando construir templos, adornar templos, construir, fazer mansões de templos, colocar transmissão ao vivo, as intercessões na madrugada, e ficam lá, meu Deus e meu Pai, toca neste ouvinte que agora está ligado.
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0: E faz uma invocação como que, meu Deus, são autênticos homens. Mas você olha o reflexo no povo e eles estão vazios. As famílias estão vazias. As crianças estão com problemas, muitas das crianças dos crentes têm transtornos. Você olha em muitos matrimônios, em brigas. Hoje, nesta programação, tem pessoas ouvindo o programa que sabe que brigou, reinou, azedou com a esposa com o esposo, sabe disto. Uma vida miserável. Sabe, irmãos, olha o reflexo na vida desses crentes. Irmãos, não adianta dizer, olha, o Josemar é exagerado. Sabe, queridos irmãos, olha só a situação que está a nossa geração de crentes. O fracasso tem sido, irmãos, símbolo dos ministérios, por eles, o fracasso dos crentes. O fracasso nos matrimônios, os desesperos. O povo tem se conformado em viver, irmãos, compartilhando sua crença com a depressão, sua crença com distúrbios. O povo tem acostumado compartilhar sua crença com a vida miserável que leva e se adaptar a isto. Acostumar. Olha só, irmãos, a nossa geração. Nossa geração, irmãos, a maioria não tem mais nada, irmãos, nada. Não é, irmão, o simples fato de você ir lá numa igreja. Não é o simples fato de você ir num ministério. Ou você prestou teu dízimo, a tua esmola, a tua oferta, que muitas vezes se transforma em esmola porque você dá e quer controlar ele. Não é o simples fato que você fez uma oração aguada, uma oração miserável. Sabe, irmão, uma vida, uns louvores, irmãos, aguados. Uma tentativa de pregação num púlpito, uma tentativa de levantar o que está fundido por meio de argumentos, palestras, novidades, luzes. Não adianta, irmão, não adianta. Olha a situação dos crentes, eles seguem vazio da presença do amado Espírito Santo, do azeite, da unção, da glória. Irmãos, eu vou mostrar aqui duas lições, e que quando Deus, irmãos, quando Deus nos chama, quando Deus chama, como chamou a igreja, Ele dá a proposta. E eu quero dizer para você, querido ouvinte, você pode tentar argumentar, você pode tentar o que você quiser fazer. Quando Deus chama-nos, Ele dá a proposta, e é aquela proposta. Você pode dizer que o pastor Josemar é louco. Você pode dizer o que você quiser. Quando Deus chamou a igreja, Deus deu uma proposta para a igreja: pureza, santificação. E para confirmar tudo isso, batismo no Espírito Santo, unção, profecias que condenam o pecado, pregações de sã doutrina, como o apóstolo Paulo disse, chegar ao tempo em que não suportarão, ou não sofrerão, ou não suportarão a sã doutrina, mas amontoarão para si doutores, para ouvir o que eles querem e não o que Deus tem para falar. Queridos irmãos, a proposta, a gente vai decorrendo os livros da Bíblia no Novo Testamento. Não é você ficar só no da benção. Você vai recorrendo, você começa em Mateus e termina em Apocalipse, e você vê claramente, irmãos, dois tipos de igrejas. E lastimosamente, a igreja que não faz a vontade de Deus é a que mais tem na face da terra. Agora, a proposta qual é? Sã doutrina. Sã doutrina, não adianta, só apóstolo Paulo disse lá, sã doutrina. E se diz não ameis o mundo, amizade com o mundo, inimizade com Deus. E a gente sabe que a palavra mundo é sistema social, não tem, irmãos, não tem igreja politiqueira, não tem negócio, irmão. Não tem crente mundano, crente vaidoso, crente na moda, não tem, irmão. Não tem. Você pode dizer o que quiser, pode achar que o pastor é louco, mas você sabe por que eu venho aqui tranquilamente falar? Você sabe por que isso? Quantas pessoas tentaram denegrir a imagem do ministério? Quantas pessoas chamaram ou chamam que esse ministério é apostatado, que esse ministério aqui é fogo estranho? Quantas pessoas, irmãos, falam e fofoqueiam e falam, eu não estou nem aí, irmão, sabe por quê? Porque a santificação no espírito, alma e corpo do ser humano. Não vou nem entrar em detalhe nisso aí hoje, neste detalhe. Não vou nem entrar porque é profundo. Agora, sabe, irmãos, existem crentes avarentos, crentes consumistas, ambiciosos, acabados, irmão, por causa de dinheiro, por causa disso e daquilo. O Deus deles é o dinheiro. Quando tem dinheiro no bolso, são pessoas queridas, pessoas crentes, fervorosas. Quando estão sem dinheiro, estão xingando até o diabo. E assim por diante, irmãos. Não. E daí, por causa desses detalhes, irmãos, eu fui para a Bíblia e vi que não existe isso aí na vida do crente. E vai ter que, irmão, o crente entrar por a proposta de Deus. E não tem, querida igreja. Depois que Deus, ele faz uma proposta para nós, ele não arreda o pé. E sabe, irmãos, por que que eu falo? Eu não tenho nenhum problema. Se as pessoas disserem que não vão fazer parte do ministério do pastor Josemar, se elas disserem, olha, eu não gosto do pastor Josemar, olha, eu detesto, olha, aqui em casa o pastor Josemar não coloca mais os pés, olha, aqui o pastor não vem, aqui ele não prega. Queridos irmãos, olha, querido ouvido, nada disso aí me move e me incomoda. Se eu não posso pregar no teu ministério, isso não quer dizer que a verdade da Bíblia, ela não vai prevalecer. Se eu não posso colocar os pés na tua casa, isso não quer dizer que você já venceu. Irmão, e tem mais um, o mundo é tão grande que você não quer que eu coloque meus pés na tua casa, eu tenho casa para morar, irmão, eu tenho terreno para viver. Se você não quer que eu vá no teu ministério pregar, eu tenho, irmão, programação radial e também tenho um ministério para zelar. E se o ministério, o povo não gostar de ir embora, eu tenho uma vida com Deus para cuidar, eu tenho um lar para cuidar, irmãos. Sabe, irmão, se você for esperar que haja algum prejuízo material, ou algum prejuízo assim, para que você possa comemorar e dizer, acho que agora o pastor Josemar foi abatido, eu falei. Irmão, nada disso aí me abala, querido. Eu conheço a palavra de Deus. E eu quero te mostrar duas coisas. Que você vai ter que entrar na proposta de Deus, irmão. Ou Deus, ele não vai arredar o pé com você, viu, irmão? Não, daquilo que você conheceu, ou daquilo que a Bíblia demanda, sã doutrina, pureza, santificação espiritual e corpo. Irmão, se você não quiser entrar, você pode achar que depois vim com oração de churumelo e você vai atrás dos famosos intercessores, dos famosos, olha, os rogadores por você, ah, meu Deus, pode fazer o que quiser. Os dias vão passar e as coisas Deus não vai ceder, irmãos. Eu vou te mostrar dois detalhes aqui nessa passagem. Quando Deus chamou a Moisés, Deus chamou Moisés e lá no capítulo 4, versículo 21, 22, 23, Deus falou um detalhe para Moisés. Eu vou te mostrar, irmão. Por isso que, ó, meu filho, dá teus pulos. Eu aproveitar o ensejo aqui, irmãos, eu vou procurar resumir tudo e parar 5 minutos, 6 minutos antes da programação terminar, porque eu vi o anúncio na Rede Renascer pedindo aos programadores que deixa 5 minutos antes para a... porque eu conheço, eu tive emissora radial, é necessário cada programador uns 5, 6 minutos antes, seria de muita utilidade. Eu já fui proprietário de emissora radial, eu sei como funciona. Então, entendendo isto, eu vou procurar resumir rapidinho e deixar pelo menos 5, 6, 7 minutos para a Rede Renascer, porque é uma emissora muito maravilhosa, a Rede Aliança também. Deus bendiga também o pastor Jorge na emissora radial ministerial La Buena Semilla e as demais emissoras, Palmares, São Gabriel, bueno, todas as emissoras. Deus bendiga grandemente vossas vidas. Mas, queridos irmãos, eu vou mostrar dois detalhes aqui para você, que quando Deus nos chama, não vá pensar que você entra numa igreja, você se batiza porque você quis se batizar. Dele, por ele e para ele são todas as coisas, irmãos. É, tanto querer como efetuar tem que provir de Deus. Você não entrou numa igreja e tu não tem a liberdade para fazer o que você quer. Quando você entrou numa igreja, saiba disso, houve um chamado de Deus para você, para tua alma, no silêncio. Talvez tu não ouviu vozes, mas a tua alma ouviu e ela entrou. Então não vai pensar que você veio para o ministério. Não vai pensar que você decidiu vir para uma igreja. Você decidiu se batizar. Você decidiu cantar. Você decidiu tocar. Não, irmão. Não. Não, porque não é assim. Olha, o povo de Israel, eles estavam lá patinando no Egito. Mas era um povo que Deus chamou lá do tempo de Abraão. Mas eles estão patinando lá e agora Deus vai tirar eles do Egito, mas do jeito de Deus. E olha, o Senhor Deus, chegou o momento, eles clamaram, lamentaram, o Senhor Deus ouvia. Mas chegou o momento que Deus disse, olha, eu tenho visto e ouvido. Então agora eu vou libertar eles. Precisou Deus, o querer e o efetuar. Mas agora, queridos irmãos, o Senhor Deus decide chamar eles do Egito, tirar eles de lá, libertar eles do Egito. Mas o Senhor Deus fala algo para Moisés, escute, já que você nunca notou isto, talvez. No capítulo 4, lá no versículo, no capítulo 3, Deus fala com Moisés, e no versículo 4 Deus segue falando com Moisés, no capítulo 4. E no versículo 21, 22, 23, olha o que Deus fala com Moisés. O comissionamento de Moisés. Disse o Senhor a Moisés, quando retornares ao Egito, cuida de realizar diante de Faraó todas as maravilhas que tenho posto na tua mão. Mas eu endurecerei o coração dele para que não deixe o povo ir. Um dia eu quero falar sobre esse endurecimento, irmãos. Você vai entender ele. Então dirás a Faraó, assim diz o Senhor, Israel é meu filho, meu primogênito. Eu te disse, deixa meu filho ir para que me sirva, mas recusaste deixá-lo ir. Eis que eu matarei o teu filho, o primogênito. Queridos irmãos, o Senhor Deus, quando ele fala aqui com Moisés, o Senhor Deus vai dizer algo muito importante para Moisés, irmãos. O Senhor Deus vai falar, olha, essa predição do filho mais velho tinha de se cumprir antes de Faraó se quebrantar e deixar Israel partir. Sabe qual é o problema, queridos irmãos? Vou falar algo aqui. Tem um segredinho aqui, quando Deus fala assim, ó, disse o Senhor a Moisés, quando retornar ao Egito, fará todas as maravilhas. E aí no versículo 22 diz assim, ó, então dirás a Faraó, assim diz o Senhor, Israel é meu filho, meu primogênito. Eu te disse, deixa meu filho ir, para que me sirva, mas recusaste deixá-lo ir, eis que eu matarei o teu filho primogênito. Olha, irmãos, o Senhor Deus aqui no versículo 22 chama Israel, a nação de Israel, de seu filho primogênito. Em comparação, irmãos, com o primogênito do Egito. E Faraó entendia bem isso aí, irmãos. Porque Faraó, irmãos, entenderia bem isso, mas por completo mesmo. Porque Faraó era chamado de filho de Ra, ou seja, filho amado de seu Deus. Ou seja, Deus estava dizendo a ele que ele amava Israel assim como o Faraó amava o seu filho primogênito. Então Deus está dizendo, olha, você entende bem isso aí, isto é familiar teu, Faraó. O Senhor Deus está dizendo para Moisés aqui, isso é familiar de Faraó. Ele vai entender claramente quando você disser a ele que Israel é o filho amado de Deus, Israel é o primogênito, filho amado de Deus, porque quando Deus diz assim, ó, Israel é o filho primogênito, o filho primogênito de Faraó, queria dizer assim, filho de Ra, ou filho amado de seu Deus. Quando Deus fala que Israel era seu filho primogênito, Faraó entendia a linguagem, era assim, ó, filho amado do seu Deus também. Então, Faraó deveria de entender isto. Mas Deus tinha um acerto com os supostos deuses do Egito. E o último acerto ia ter que tocar a vida do filho primogênito de Faraó, porque ele era considerado filho de um Deus, gerado por um Deus. Então, irmãos, o acerto era salgado ali no Egito, muito salgado. Deus ia libertar o povo dali, mas primeiro Deus ia ter que tratar com os deuses do Egito, chama Narasui de Kandarabagai. E automaticamente, ao tratar com os deuses do Egito, a nação do Egito ficaria devastada, porque muitas coisas ali eram um Deus. O rio Nilo era um Deus, Os cachorros do Egito eram Deus. Os animais eram Deus. Tudo era um Deus para eles. O sol era um Deus. Tudo era um Deus para eles. Deus ia ter que tratar. Por isso que Deus manifestou seus sinais. Grandemente. Ia ter que ficar devastada a nação do Egito. Porque a luta de Deus era destruir todos os supostos deuses do Egito. E por último, o filho primogênito, porque era o filho amado do Deus. Então, o último era, ali tinha um menino dentro da casa de Faraó como alguém gerado por um Deus. Então, se Deus ia tratar com isso, ia atingir a casa de Faraó. Agora, essa era a proposta de Deus. Agora Deus diz, eu vou libertar o povo. Mas Deus vai libertar da sua maneira, na sua proposta. Então Deus chega, e olha só, queridos irmãos, quero te mostrar algo aqui. Deus chega e leva Moisés até diante de Faraó, que é tudo Deus aqui. E Moisés chega e diz, olha, o Senhor Deus diz para Moisés, deixa o meu povo ir, diga para Faraó, deixa o meu povo ir para que celebre festa no deserto. Faraó responde, quem é o Senhor, rapaz, para que eu ouça a sua voz, ou deixe ir, não conheço o Senhor, tampouco deixarei ir Israel. Então eles respondem, olha, o Deus dos hebreus nos encontrou e disse, olha, deixe ir a caminho 3 dias para que oferecemos sacrifício ao Senhor, para que ele não venha sobre nós com pestilência e espada. Então disse o rei do Egito a Moisés e Arão, o que fizeste? Eu interrompi o trabalho desse povo. Aí sabe o que acontece, irmãos? O faraó, ele quer um Deus que age à sua própria maneira. Um Deus que age como ele quiser, como o faraó queria. O faraó queria colocar as diretrizes. Mas o Deus soberano não tem que colocar diretrizes, irmãos. O Deus soberano é soberano. Ele vai agir na proposta dele, na proposta que ele quiser agir. Agora, o Senhor Deus vai começar a trabalhar aqui. E você sabe qual é o problema, irmãos? O Senhor Deus começa a trabalhar e o faraó se endurece contra o povo. E o povo, em vez de eles clamarem a Deus, o povo de Israel, em vez de eles se colocarem em favor de Moisés, depois de verem os sinais, as coisas de Deus, eles, em vez de ficarem ao lado de Moisés, o faraó endurece o trabalho para eles. Faraó, antes eles tinham vastos campos de palhas, porque eles misturavam a palha no barro e colocavam aqueles tijolos feitos de barro com palha para secar no solo, e isso dava uma coloração melhor ao tijolo e também dava mais consistência ao tijolo. Ok? Agora Faraó diz para eles, olha, eu não vou dar mais os campos onde há palha para vocês fazerem tijolos, vocês vão ter que buscar rastolho, o que sobrar. Vocês vão buscar aonde já foi colhido palha, vocês vão pegar o rastolho lá, o restolho. Aquilo que sobrou lá caidinho, se virem, e vão ter que fazer a mesma quantidade de tijolos. O povo, em vez de se firmar com Deus ao lado de Moisés, Narabaçu e Decandarabagai, eles, em vez de se firmarem do lado de Moisés, irmãos, com a proposta de saírem do Egito, não importa, dê o que der, sabe o que eles fazem? Eles, não gostaram muito de Moisés, não gostaram muito da proposta de Deus, tirar eles da proposta de Deus. Eles, não, Deus, se Ele quer nos tirar, vai nos tirar agora, mas nós vamos fazer a vontade de Faraó. Sabe o que eles vão fazer? Eles vão buscar rastolho. Eles vão dar um jeito de buscar os rastolhos. Eles foram, irmãos, teimosamente tentar alcançar a meta da proposta de Faraó, da proposta do mundo. Eles foram, não, nós temos que alcançar a meta. E foram, irmãos, e se aderiram à proposta em buscar restolho, em fazer tijolos, em fazer a vontade de Faraó. Irmãos, só complicou mais ainda. Sabe o que aconteceu? Não conseguiram alcançar a meta. O versículo 14 do capítulo 5 mostra claramente que não conseguiram alcançar a meta. E aqui nós podemos ver claramente uma lição, irmãos. Sabe de uma coisa, irmãos? O mundo, o Egito diabólico dos nossos dias, tem, sabe, tem feito as propostas para a crentaiada. E os crentes, irmãos, os crentes, não querendo a sã doutrina, não querendo a proposta, irmãos, de ser uma igreja, de entrarem nos propósitos de Deus, de estar do lado dos propósitos de Deus, eles estão tentando alcançar, irmãos, um acordo de paz com o mundo, com o Egito, a fim de obter algum sossego. Quando Deus diz que nós somos peregrinos e forasteiros, para não amarmos o mundo, que a amizade do mundo é inimizade contra Deus, sabe o quê? Quando Deus mostra isso, Deus mostra, claro, por sua palavra, que a amizade com o mundo é inimizade contra Deus. Que não é para amarmos o mundo. Que tudo que há no mundo é concupiscência dos olhos, concupiscência da carne e soberba da vida. E também que nós somos peregrinos e forasteiros. Mas sabe o que, irmãos? Os crentes teimosos, eles querem fazer a vida deles aqui nessa terra, sabe? Derei amassou e eu conto, arabaxai. Aí eles começam, irmãos, buscar os restolhos, tentar acertar o passo da igreja misturado com a política, sossegar o jeito, acoplar, melhorar a autoestima, fazer palestras para melhorar a autoestima. Ah, agora tem que fazer caminhadinha, ajustar a estética, perder a barriguinha. Só que, ó, irmãos, pode tentar o que quiser se acomodar com o Egito. Não vai dar certo, irmão. Pode aumentar, irmãos, a colheita. Pode se esforçar como Israel. Pode ir lá comprar terras, arrumar terra. Não vai dar certo. E não adianta dizer, olha, o pastor Josemar é exagerado. Basta você olhar a situação dos crentes. Olhe bem para aqueles que estão tentando, irmão, se acomodar e fazer a vontade do Egito, fazer a vontade do mundo, fazer a vontade de andar de uma amizade colorida com o sistema desse mundo. Olhe bem para a vida atribulada deles, irmãos. Olhe bem se é o pastor Josemar exagerado, mas olhe bem para você ver, irmão, se realmente é o pastor que é exagerado ou realmente, queridos irmãos, não está dando certo. Não está, porque a proposta de Deus não foi para que o povo de Israel fizesse a vontade de Faraó, colhendo palhas e tentando alcançar os objetivos, que tentando alcançar, irmãos, a proposta de Faraó. Não foi, era para eles saírem do Egito. Aramassui tem como Anarachai. Não ia adiantar eles tentarem, irmãos, alcançar as metas para Faraó, porque Deus não ia permitir e não permitiu. Olha o versículo 14. Eles saíram a buscar palha. Recorreram, irmãos, a buscar palha. Recorreram em querer fazer os números que Faraó queria que alcançasse aqueles números. Mas eles não conseguiram alcançar os números, porque agora havia, irmãos, uma proposta de Deus. Chegou o momento de eles ouvirem o servo de Deus, Moisés, se aderirem à proposta, irmãos, e esperarem em Deus algum socorro. Sabe de uma coisa, irmãos? Muitos estão querendo acoplar-se, colocar os objetivos mundanos misturados com a igreja, politicagem. Muitos têm procurado, irmãos, aumentar as colheitas, as terras, os tratores, e amassou, decaixar, abassumanai. Mas a proposta para nós não é isto. A proposta é para sairmos deste mundo. E muitos que têm tentado não têm conseguido alcançar as suas metas. O povo não conseguiu. O povo foi buscar restolho. Não, nós temos que... Pastor Josemar é muito exagerado, irmão. Nós temos que... Não é bem assim, irmão. E não conseguiu. A pressão de Faraó foi pior. Os oficiais hebreus foram açoitados por não conseguir alcançar os números que Faraó queria. Agora olhe bem, irmãos, há uma pressão do diabo, do mundo, nos crentes, que eles têm que construir, que têm que reformar, que têm que fazer, que têm que isso, têm que aquilo, têm que comprar, têm que vender, têm que isso, têm que aquilo, meu Deus do céu. Os crentes, irmãos, estão tudo louco atrás de dinheiro, sabe, irmãos, aquela loucura toda. A pressão de Faraó. E ainda quer ver, irmãos, olha o jeito dos crentes. Os crentes estão limitados, irmãos. eles não têm aquela liberdade como os filhos do mundo têm. Então eles estão tentando, irmãos, estão tentando se submeter às ordens do faraó desse século, que domina esse mundo miserável. E estão tentando, irmãos, acoplar uma calma da igreja com o mundo, satisfazer o gostinho de faraó. Se Jesus quer levar a igreja, que venha buscar, mas nós não podemos, irmão, ser aquele crente da sua doutrina, ser aquele crente que calça o pé, não podemos, irmão, não vai dar, não vai dar. Estão medrosos, estão covardes, estão, irmãos, querendo acoplar a vida deles nesse mundo, e não vai dar, igreja, não vai fechar os números. Não vai fechar líder, não vai fechar crente, não vai dar certo. Você vai ter que se aderir à proposta da palavra de Deus, se purificar para sair desse mundo. E não vai adiantar você querer alcançar as metas de Satanás, as metas da politicagem dentro das igrejas. Não vai dar, porque Deus não vai permitir. Não insista, não teima, porque Deus não vai permitir. O povo de Israel recorreu buscar palha, tentou alcançar os números, tentou fechar as contas com o faraó, tentou fechar os números da ordem de faraó, mas não conseguiram, foram espancados, mas não conseguiram mais. E a causa? A causa é porque Deus disse que agora chegou o momento de eles se prepararem para sair do Egito. Irmãos, a causa, antes eles faziam as coisas e dava certo. Só que hoje, irmãos, a causa de você está sofrendo, a causa da igreja está sendo pressionada, não é por causa disto ou daquilo, é por causa do que Deus disse. Está chegando a hora dos crentes sair deste mundo. Aqueles que se batizaram nas águas, aqueles que tomam ceia, terão que sair deste mundo, mas não é do jeito deles e nem do jeito de faraó. É da proposta, irmão, de que Deus um dia falou com você. E te prepare, irmãos, porque os números não vão fechar mais. Basta você olhar ao redor, eu sinto a gloriosa presença do Senhor Deus nesta rádio. Você pode tentar, irmão. Você que é conhecedor, você que tem uma proposta de crente para sair desse mundo, você pode tentar, irmão, fazer tudo o que o faraó quer, tudo que esse sistema corrupto da moda quer, tudo que esse sistema dinheirista quer. Você pode, sabe, vai tentar fazer, sabe? Sabe o que esse sistema dinheirista quer? Você pode, sabe, vai tentar fazer, sabe? Sabe,

proposta de Deus. Sabe? Chegou o momento de eles saírem dali, não tinha mais negócio de vamos seguir fabricando para Faraó, vamos fechar as contas, os números com o Faraó. Não vai mais, irmãos, não vai mais. Basta você olhar, irmãos, os crentes tentando e tentando e buscando os rastolhos do lixo desse mundo, mas olhe para a vida deles, atribulada. Olha a vida atribulada que eles carregam, irmãos. Parece que nem são crentes. Dá uma olhada a situação desses crentes de hoje em dia. Sabe, eles têm que conviverem com a vida de discussão no matrimônio, depressão, transtorno, muitas vezes nos filhos, escravidão. Sabe, irmão? Olha, irmão, para poder acompanhar a tendência da moda, uma escravidão do inferno. Olha só, irmãos, a situação. Olha. E, sabe, irmãos, eles... Eu não quero entrar no segundo ponto, porque é mais forte, e eu vou falar na próxima programação, porque já 50 minutos transcorreu da hora do final. Mas, sabe, irmãos, o seu Deus chega ali com Moisés cheio da glória, dizendo, ei, chegou a hora de vocês saírem do Egito. Não, não, não, não. Agora Moisés está exagerando, olha aí, ó. O faraó aí, ó, vamos ter que fazer a vontade dele. Temos que fechar os números com o faraó, temos que buscar. Rebuscaram, se esforçaram, tentaram. Sabe, não vai adiantar, duro será para a nação brasileira essa politicagem dentro das igrejas, duro será, os dias que vêm para a nação brasileira, irmãos, vem dias de lágrimas de sangue. Eu vim nessa rádio só para dizer o que o amado Espírito Santo manda dizer aqui. Sabe, irmão, não vai dar certo casar a igreja com a apostasia, a igreja com o mundanismo, a igreja com a politicagem, a igreja com a Copa do Mundo, não vai dar, irmãos, não vai dar. Não vai dar você querer aceitar uma proposta de sair do Egito, mas também fazer a vontade de Faraó. Unir os dois. Não vai dar, irmão, ou você vai ser crente para ir para o céu, aborrecendo esse mundo, ou as angústias vão te pegar, irmão, os apertos, vem por aí lágrimas de sangue. O Espírito Santo manda dizer que em muitos lugares, em muitas casas, vai gotejar lágrima de sangue dos olhos de pais, de mães, dos olhos de marido ver a esposa definhar, dos olhos de esposa ver o marido definhar, dos olhos de filhos ver pai e mãe definhando, vem lágrimas de sangue se o povo não aceitar a proposta que o Senhor Deus tem para que o povo saia desse mundo no arrebatamento da igreja. Não vai adiantar você tentar fazer um sossego, irmão, não vai, você não vai conseguir. Sabe? Não vai. O Senhor Deus está falando que Ele ia tirar o povo dali, mas o povo vai buscar casar uma amizade entre eles que queriam sair dali com o faraó. Vamos fazer tijolos, vamos buscar os rastolhos. Não, não, nós vai fazer. Não vai dar mais, irmão. Pode comprar canetinha emagrecedora. Você pode ir lá botar o aparelhinho nos dentes, o bonitão. Você pode, irmão, ir lá na estética, deixar você que é um bonitão, uma charmosona. Você pode ir, irmão, a igreja não é assim, não. Você pode dizer que, os homens do passado eram exagerados, não. Eu olhava, irmão, aquele pessoalzinho de intercessão madrugada, que lá dá nojo, irmãos. Ananasu e Okontarabachai. Eles não estão querendo a proposta, estão querendo casar, irmãos, a proposta de Deus. Mas não diminuir os tijolos do faraó. E não vão conseguir fechar os números. E o espancamento desse mundo vai vir, irmão. Muitos crentes estão querendo, irmão, andar uma vida meio de crente e meio de mundo. E o mundo exige que nós temos que alcançar ser porco, que nós temos que alcançar ser imoral, sujo, sodomita. E não vai dar, irmão. A igreja está querendo andar meio crente, meio mundano. Não dá. O mundo exige, irmãos, que sejamos por completo, que alcance os números que eles querem. E nós não vamos conseguir, como igreja, tentar alcançar os números, porque por outro lado tem um Deus que deu a proposta, e é nessa proposta que os crentes vão ter que entrar. Irmão, eu quero te falar neste dia, nesta hora, se coloca na presença de Deus, irmão, irmã. A proposta que Deus fez para você, irmão, ele não vai arredar o pé, mas não vai mesmo, você que está ouvindo. Aquilo que um dia Deus falou contigo, ele não vai arredar o pé. Ou você cumpre, ou o espancamento vem, porque os oficiais dos hebreus apanharam, irmãos, apanharam, porque, versículo 14, o povo não conseguiu alcançar os números que era necessário, e então apanharam, foram espancados. Tem muita gente tentando satisfazer o gosto do mundo, e está aí, irmãos, sendo espancado com depressão, sendo espancado

espancado com brigas, loucura, sendo espancado com perturbações, distúrbios, enfermidades cruéis. Não vai adiantar, irmão. Você vai ter que entrar na proposta de Deus, ousia para ti. Vai ser de um aperto tão grande, mas tão grande, que você vai entender o que Deus começou a falar nessa rádio, que nos próximos programas nós vamos seguir falando. Acabou o horário. Deus abençoe a todos em Cristo Jesus, amado e soberano Deus. Anarasuidecantorabagai. A minha proposta é para ti, filho. Para ti, filha. É de convertimento, sinceridade e fazer a minha obra. Ou você faz. Ou eu vou apertar a tua casa de uma forma qual você nunca sentiu os apertos. E não diga que eres inocente, porque falo contigo de frente. Te convertas, te purifique, te coloque do jeito que eu te chamei. Ou eu vou te apertar de uma maneira que você os dias vai revelar, quando em grandes angústias você dizer: meu Deus, o que está acontecendo? Sou eu que estarei te apertando. Faz a minha vontade. A igreja terá que entrar pela sã doutrina, todas as igrejas, ou eu seguirei apertando de uma forma muito grande. Não adianta palestrante, não adianta argumento, porque eu seguirei trabalhando e apertando de uma forma muito dura e severa. Assim diz o Senhor dos Exércitos. Amém, Senhor. Amém, amém. Acabou o horário. Deus abençoe a todos em Cristo Jesus.

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Que Deus bendiga a cada um que está conectado em mais uma edição desta programação. 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Também que Deus bendiga de forma gloriosa os que estão por primeira vez escutando estas programações ou por primeiras vezes estão na escuta destas programações. Que Deus venha estar bendecendo vossas vidas em Cristo Jesus. Que as mãos do Senhor possam estar estendidas sobre a vida de cada um de vocês, ouvintes, que estão em la escuta destas programações. 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

É com muito prazer, com muita alegria que estamos chegando uma vez mais através das ondas sonoras das emissoras radiais que fazem a rede de programação Missionários em Ação, ou para a transmissão da programação Missionários em Ação. Estamos chegando uma vez mais aí com mais uma edição desta programação, que é um órgão oficial dos Gideões Missionários da Hora Final. Tem suas siglas como GMHF, Gideões Missionários da Hora Final. E o programa é o programa Missionários em Ação, a ação missionária por meio da divulgação da palavra de Deus. Que Deus abençoe cada um em Cristo Jesus. E quem tem o grato prazer de neste momento saudar-lhes, cumprimentar-lhes com a